Eu atendo a participação do irmão Vanderlei. Alô, Vanderlei, ligado conosco em Campo Largo, no estado do Paraná. Pediu Irene Miranda, muitas contas. Tá tocando pra você, meu irmão.

0: casa, tá aí a canção com Irmãos Nascimento, finalizando o programa Matando Saudade, edição desta sexta-feira. Ouvimos antes Joel e Israel Chorar Escondido, e abrindo a sequência nós tivemos a canção com Irene Miranda, Muitas Contas, atendendo a participação do irmão Vanderlei de Campo Largo, no estado do Paraná. E assim finalizamos o programa Matando Saudade. Sou grato a Deus pela oportunidade de ter estado aqui durante toda a semana com você, fazendo essa viagem no tempo. Sou grato a você pelo carinho, pela audiência, pela participação. Muito obrigado de coração, tô indo embora. O programa Matando Saudade volta, se Deus quiser, na segunda-feira, neste mesmo horário, nesta mesma rádio, essa rádio que tem, sem dúvida nenhuma, a melhor programação para os melhores ouvintes. Tenha você uma excelente sexta-feira na presença do Senhor nosso Deus, um excelente fim de semana e até segunda-feira na doce e gloriosa paz do Senhor Jesus.
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4: Com efeito, passa o homem como uma sombra. Em vão se inquieta. Amontoa tesouros e não sabe quem os levará. Salmo 39, verso 6.
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3: Assim diz a Bíblia.
4: Ensina-me, Senhor, o teu caminho e andarei na tua verdade. Dispõe-me o coração só para temer o teu nome. Salmo 86, 11.
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16: Sete e dois.
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1: Olá, graça e paz a todos. Sejam bem-vindos a mais um programa Cristo é a Resposta. Clama por respostas e se ouvem muitas vozes tentando acalmar o coração dos homens, mas há uma só voz a ser ouvida, reconhecida e autêntica, a voz do Filho de Deus, Jesus Cristo, Senhor e Salvador de todos os homens.
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3: Chegamos nesta super sexta-feira, é mais uma sexta-feira que Deus concede pra gente, graças à bondade dele, graças à misericórdia dele, estamos de pé para mais um programa Cristo é a Resposta. Não é que eu apresento o programa de pé, não, pastor Demar, não é isso, pastor. Eu estou sentadinho aqui, mas tenho a chance, né, de estar de pé mais um dia pela frente aí, com muita coisa para fazer. E se Deus quiser, vamos dar conta do recado, né? Nesta super sexta-feira abençoadíssima, né? Bom dia para você nos quatro cantos do Brasil e do mundo aí, onde você está. Receba o abraço do Aldo em Lima, o abraço de toda a equipe Cristo é a Resposta e o nosso caloroso bom dia, viu? Bom dia de verdade a você. Pastor Demar Lara, graça e paz, pastor.
4: Graça e paz, bom dia e bom dia para os nossos queridos ouvintes e do Brasil, fora do Brasil também, né? E que possamos realmente ter um dia muito maravilhoso, né? Muito maravilhoso. O que que é, Leandro? Quer falar um pouquinho?
3: Alô, que sério?
4: Bom dia, professor.
3: Bom dia, senhor Jarbas.
4: O senhor tá bem? Tô bem. É que eu perdi um tempo aqui agora.
3: Perdeu o quê?
4: Não posso perder tempo, não posso perder.
3: Perdeu tempo?
4: Perdi o bom dia do senhor, foi tão longo que eu perdi de fazer outras coisas, né? Demorou quase uma hora o bom dia, porque o senhor não parava mais o bom dia. Alô? Ih, alô? Deixa eu ir embora, tchau. Ih, dando bronca já, Adriano, sei que coisa. Hã?
3: Tu fala mais bom dia, meu pastor.
4: Dormiu? Não, dormiu. Bom dia, você é muito longo, Adriano.
3: Próximo vai ser bem curtinho, segunda-feira eu vou dar só bom dia.
4: Isso, aí ele vai reclamar que é muito curto e não deu pra ninguém escutar. Vamos em frente então, vamos lá então.
3: Vamos sim, vamos orar, né, pastor de verdade, para iniciar a programação?
4: Vamos orar. Pai, muito, muito obrigado, Senhor, pela vida mais preciosa que todas as riquezas do mundo, Senhor. Obrigado, Senhor, meu Deus. O Senhor tem nos conservado e tem nos dado, meu Deus, privilégios tão grandes, e um deles de andar na tua presença. É o que o Senhor tem falado no meu coração nesses últimos tempos. Nunca se esqueça, nunca perca a consciência da minha presença. Que todos aqueles que estão ouvindo-nos nesta manhã tenham também essa consciência. Jesus está ao teu lado. O Espírito Santo está dentro de você para falar com você. E o Pai está lá do alto, no trono, governando todas as coisas. Pai, nós oramos e agradecemos por mais um dia, mais um programa, em nome de Jesus, amém e amém, graças a Deus.
3: E agora nós vamos decolar, eu peço a você que aperte o seu cinto, se ajeite na poltrona aí, pega aquele cafezão gostoso, senta bem tranquilo, bem na paz aí, para nós decolarmos juntos e celebrarmos também a vida, né? Esse presente maravilhoso do Senhor Jesus para nós. Vamos lá?

Senhoras e senhores, sejam todos bem-vindos. Por favor, apertem seus cintos, pois decolaremos em alguns instantes. Obrigada.

reconheça isso e diga: Deus, eu não posso, mas o Senhor pode. Eu não tenho, mas o Senhor tem. Eu não sou, mas o Senhor é. Eu não consigo convencer, mas o Espírito Santo de Deus que está aqui pode ir lá agora e convencer. Você consegue achar um crente bonito e cheiroso perto de você aí agora? Procura um crente bonito e cheiroso, vê se tem. Essas horas da madrugada, um crente cheiroso. Diga pra ele tudo que o diabo quer. Diga pra ele com sua voz mais alta, diga: tudo que o diabo quer é que você não acredite nessa palavra. De que se entregar nas mãos de Deus, você vai experimentar do melhor de Deus. Quando a gente deixa nas mãos de Deus e fala: Deus, faz do jeito que o Senhor quer, nós experimentamos da boa, perfeita e agradável vontade de Deus. E tudo que o diabo quer é neutralizar a nossa mente para que a gente não acredite nessa palavra. Mas hoje, como profeta de Deus, como boca de Deus, você vai olhar para alguém e diga assim: vale a pena deixar nas mãos dele. Porque quando a gente deixa nas mãos dele, ele conclui tudo que ele começou a fazer na nossa vida. Aleluia! Não vai ficar nada pela metade.

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1: Com certeza desejamos a você uma boa viagem. E até às 10 horas da manhã, enquanto estaremos juntos aqui, tem muita coisa para acontecer no programa Cristã Resposta. Muitas surpresas ao longo desse voo, né? É, belíssimas surpresas aqui, surpresas agradáveis, né? E agora, pastor Ademar Lara, vem chegando o pastor Cornélio Augusto.
2: Sim, e ele traz aqui para nós, Adelimar. Ele traz aqui para nós o Salmo 149. É o penúltimo salmo, né, do livro de Salmos, né, Adelimar? Vai até o 150, né? Então, nesse Salmo 149, a gente pode aprender muita coisa. É importante você aplicar na sua vida, né? Então, veja bem, o Salmo 149 é um hino vibrante que une celebração, alegria e vitória espiritual. Ele é um cântico novo, que convida o povo a adorar a Deus, não apenas com os lábios, mas com todo o corpo, danças e instrumentos, destacando a dualidade entre a salvação dos justos e a justiça divina sobre o mal. O que nós podemos aprender? O Salmo 149 ensina que a verdadeira adoração traz alegria e força para o dia a dia. Ele nos lembra que o louvor é uma arma poderosa contra o desânimo e que Deus honra os que depositam nele a sua esperança. Então está aqui pastor Cornélio Augusto para ler para nós aqui o Salmo 149, o penúltimo salmo do livro de Salmos. E depois, na sequência, vem alguns hinos especiais aí para você, tá bom?
1: É, então não se desconecte, fique conosco e vamos ouvir juntos então a palavra de Deus aqui, a Bíblia falada, vamos lá.
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4: Salmo 149. Aleluia! Cantai ao Senhor um cântico novo e o seu louvor na Assembleia dos Santos. Regozije-se Israel no seu Criador. Exultem no seu Rei os filhos de Sião. Louvem-lhe o nome com flauta. Cantem-lhe salmos com adufe e harpa. Porque o Senhor se agrada do seu povo e de salvação adorna os humildes. Exultem de glória os santos. No seu leito cantem de júbilo. Nos seus lábios estejam os altos louvores de Deus. Nas suas mãos, espada de dois gumes, para exercer vingança entre as nações e castigo sobre os povos, para meter os seus reis em cadeias e os seus nobres em grilhões de ferro, para executar contra eles a sentença escrita, o que será honra para todos os seus santos. Aleluia!
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1: Aí, pastor Cornélio Augusto, muito obrigado por trazer para nós aqui esse momento gostoso da leitura da palavra do Senhor Jesus. Até segunda-feira, pastor, até segunda-feira. Bom final de semana para ti, viu? E agora a gente vai juntos ouvir aqui canções maravilhosas, canções que tocam o coração, canções que falam a alma, né, pastor Ademar?
2: Sim, escolhidas para você, para o seu enlevo. Enlevo significa alegria, né? Prazer, né? Muito bom, às vezes não. Todas as letras, elas devem trazer uma mensagem, né? E mensagem de exortação, de admoestação e mensagens também de alegria, de felicidade, de motivação espiritual, né? Então, preste atenção, elas na letra das músicas que nós vamos rodar agora nos nossos hinos especiais aqui nesta super sexta-feira. E depois a gente volta aqui com a reflexão. O Anderson já chegou aqui e está penteando o cabelo ali para poder falar, viu, Adriana? Ah, é. É, isso mesmo.
1: É. Será que é verdade esse bilhete, hein, pastor Gilmar?
2: É? O quê?
1: Aumenta o volume aí. Hinos especiais para você.

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0: maravilha! Como é bom a gente ouvir canções que tocam o coração, né? E tem mais pra você daqui a pouquinho. Mas agora o Anderson vai também trazer uma mensagem que eu tenho certeza que vai falar com você, vai tocar teu coração aí. Quem sabe você precisa dessa palavra, né? E o Anderson tem um recadinho de Deus pra gente, né, pastor Demarlara? Porque antes dele falar, essas palavras são inspiradas por Deus, né?
1: Exatamente. Ele traz aqui uma pergunta: está preocupado com o dia de amanhã? Então, presta atenção aqui, o que que ele vai falar para nós aqui, esse assunto importante. E trouxe junto com ele o Leandro Borges, que vai cantar, né? Vai adorar a Deus com o hino. Vamos lá, então?
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3: Olá, bom dia, a paz do Senhor a todos os ouvintes do programa Cristo é Resposta. Meu nome é Anderson Garcia e falo aqui de Sorocaba. Um bom dia a todos que estão aí ligadinhos no programa, que é bênção do Senhor Jesus. Cristo é Resposta. Hoje, dia 1 de agosto de 2025. Glória a Deus, né? Já estamos em agosto, né? Meus irmãos, a reflexão de hoje, o tema é preocupado com o dia de amanhã. Na palavra de Deus, ali em Mateus, capítulo 6, versículo 34, diz assim: portanto, não vos inquieteis com o dia de amanhã, pois o amanhã trará os seus cuidados. Basta o dia o seu próprio mal. Meus irmãos, um dos sinônimos do verbo ali inquietar, né, ou perturbar, por sua vez, significa desassossegar, abalar, transformar, confundir, atrapalhar, intimidar, dentre outros verbos listados pelos dicionários de língua portuguesa. Meus irmãos, não precisa ser assim um espertão para entender que a inquietação é um algo diabólico que vem para nos A palavra certa é destabilizar, né? Emocionalmente. Trazendo medo, incerteza, insegurança, o que mais? Ansiedade e preocupação. Reações desencadeadas por pensamentos lançados pelo inferno e acolhido no nosso interior. Mas o que a palavra de Deus nos diz? E não devemos sofrer por antecipação, pois o desafio de hoje não será mais o desafio de amanhã, né? Enquanto que no dia seguinte haverá outras situações que precisarão ser resolvidas, né, por nós, e que não podemos prever hoje, não é verdade? Meus irmãos, pelo racional, parece lógico viver um dia de cada vez, mas como controlar esse turbilhão de pensamentos que trazem tantas dúvidas sobre o futuro? A resposta é simples, meus irmãos: confiando que Deus, o Criador do Universo, é que aquele que tem poder para transformar tudo, está cuidando de você nos mínimos detalhes. Vou repetir de novo: confiando que Deus, o Criador do Universo, é aquele que tem poder para transformar tudo, está cuidando de você nos mínimos detalhes. A inquietação gerada pela incerteza, meus irmãos, de como será o amanhã, não é capaz de mudar um minuto sequer do que está por vir. Mas a crença que o amor de Deus é suficiente para nos suprir e resolver o que precisamos mudar, tudo. Portanto, saia desse ciclo vicioso de preocupação. Em nome de Jesus, meus irmãos, digo que a palavra de Deus te orienta Viva o dia de hoje, confiando que cada situação que surgir hoje, amanhã ou depois, será cuidada por seu Pai de amor, Jesus. Amém? Oremos, meus irmãos, em nome de Jesus. Pai querido e Pai amado, por mais que as coisas que aconteçam ao meu redor tentem me desestabilizar, sei que posso confiar em Ti, pois o Senhor sabe tudo que está dentro do meu coração, aleluia, e tenho domínio sobre todas as situações. Por isso, eu rejeito toda inquietação da minha mente, todo pensamento que traz ansiedade ou medo. Entrego a minha vida completamente a Ti. Eu declaro que o inimigo não prevalecerá com todo o seu mal sobre mim, em nome de Jesus. Amém, meus irmãos? E hoje eu gostaria de pedir o louvor com o cantor Leandro Borges, Amanhã. Deus abençoe a todos e Deus no controle.

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1: Rapaz, Leandro Borges canta muito, né? Eu gosto bastante do Leandro Borges. Gostei da canção e gostei da reflexão que o Anderson trouxe pra gente, né? Sexta-feira que vem ele disse que volta, né, pastor Leymar Lara?
2: Volta, opa! Pessoal aqui fiel, né?
1: Todos os
2: compromissos aqui de colaborar conosco, eles são fiéis com relação a isso. Então nós vamos agora para a oração Salve o Brasil, né? E depois a gente volta aqui com a mensagem pastoral.
1: É isso aí, agora agora sim, pastor José Lara, então é contigo, vamos orar pelo nosso Brasil.
2: Ah, também,
1: depois,
2: né?
1: Depois tem a dona Iaiá, daqui a pouquinho. Se você conhece a dona Iaiá, se você não conhece, se você não conhece, vai conhecer. E é bem legal, viu? É bem legal. Ela é uma senhora, gente boa, né? vamos lá, pastor Sara Lara, vamos orar então juntos.
3: Pai de amor e misericórdia, nós te agradecemos pelo privilégio de nascermos numa nação tão linda, tão bela, Pai. Obrigada, Senhor, porque nesta terra tudo que se planta dá. Obrigada, Pai, por nós termos um clima tão maravilhoso. Temos as quatro estações aqui nessa nação, Senhor. Algumas regiões o clima é mais severo, mas em outras, Senhor, nós temos um clima tão bom, ó Pai. Muito obrigada por isso. Ó, Senhor Jesus, obrigada, Senhor, por todas as riquezas naturais desta nação. Obrigada pelo povo tão lindo que tu colocaste aqui. E nós te pedimos perdão, Senhor. Perdão por todos os pecados dos nossos antepassados. Pedimos perdão pelos pecados de todas as autoridades, ó Pai, de todos os tempos desta nação, Senhor. As autoridades constituídas sobre esta nação têm cometido tantas atrocidades e nós te pedimos perdão. Que venha a tua verdade, Senhor. Nós queremos a tua verdade sobre o Brasil, a verdade sobre as coisas que já passaram, a verdade sobre aquelas coisas que estão acontecendo neste momento. Salva-nos, ó Deus, porque já não temos mais confiança nas pessoas. É tanta narrativa, Senhor, tantas falácias, tantas mentiras sendo divulgadas de uma tal forma que deixa nossa mente confusa, mas que venha a verdade, que todas as vergonhas desta nação sejam expostas para que todos possam ver. Ó, Senhor, que todos aqueles que praticam a mentira, que dizem mentiras, que propagam o engano e a bajulação, Senhor. Ó, Senhor, que todos os bajuladores se calem, que fechem a boca dessa gente, Senhor, perversa. Ó, Senhor, não é com palavras que nós queremos vencer, mas nós queremos vencer com a tua palavra, Senhor, que é a única verdade e vida. Ó, Senhor, Deus Todo-Poderoso, que venha sobre nós o teu reino, para que se cumpra nesta nação a tua vontade. Ó, Deus, nós cremos que é chegado o tempo de vir o teu governo sobre esta nação, para que nós possamos testemunhar de que tu és o Deus que liberta aqueles que são oprimidos e são perseguidos e que estão presos, ó Pai. Ó, Deus, e que eles todos possam manter a esperança firme em ti, porque as tuas promessas, ó Deus, temos a certeza que elas vão se cumprir e as tuas promessas merecem toda a nossa confiança. Elas são mais valiosas do que o ouro, do que a prata. Ó, Deus, nós cremos aquilo que tu já prometeu e que todos os homens que não se prostram perante ti receberão a justa medida. Ó, Senhor, guarda-nos bem protegidos e livra-nos dos maus porque eles andam por toda parte, e todas as pessoas vão dar conta de tudo aquilo que fizerem neste mundo. Por isso nós te pedimos, seja misericordioso para conosco, e traga sobre a nação brasileira uma profunda noção de pecado, e que cada um possa confessá-los, se arrependendo profundamente e deixando os seus maus caminhos. Em nome de Jesus. Amém.

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1: Muito bem, minha gente, vamos que vamos com o nosso Cristo é Resposta para você. Obrigado, pastora Jussara Lara, orando conosco pelo nosso país. E agora sim, a Dona Yaya vem chegando e trazendo para nós uma linda canção, uma composição do pastor Ademar Lara. E a voz, a melodia, o ritmo, a harmonia é da Dona Yaya. Pastor Ademar Lara, qual é a música de hoje, hein?
2: Vamos ouvir aqui, A Fonte dos Desejos.
1: Olha aí.
2: Se você for na fonte certa, os teus desejos serão desejos que vão agradar o coração de Deus. Então, presta atenção aí nessa música. Depois a gente volta aqui, sim, com a mensagem pastoral que traz aqui para você um tema bem sugestivo, viu? Tá bom? Mas primeiro vamos aí ouvir, então, a Dona Yaya.
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0: Que a verdadeira sabedoria nos dê discernimento para desejar aquilo que agrada ao coração do Pai.
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2: Só louvor bonito como esse que você ouviu, como esse que você ouviu agora aqui, né? Com a Dona Yaya cantando para nós A Fonte dos Desejos, composição do Pastor Ademar Lara. Se você quiser ouvir de novo, você pode visitar o canal do Pastor Ademar Lara no YouTube, que você vai encontrar essa e outras canções, tá certo? Procure Pastor Ademar Lara lá no YouTube e você vai ser com certeza abençoado pelo conteúdo do canal dele, viu? E é claro que o Pastor Ademar Lara vai ficar feliz com a sua inscrição no canal também, né? Vamos lá, agora vamos em frente com...
3: Outro vai ter um canal.
2: O senhor tem um canal, é?
3: Isso, inclusive eu fui no dentista.
2: Não.
3: Uma intervenção cirúrgica no meu canal.
2: Não, mas seu Gerbas, acho que o senhor está confundindo as coisas aí.
3: Eu não sou um homem de confusão, sou um homem de paz, pacificador. Vamos continuar o programa. Tchau.
4: Vai embora. Não quer conversa.
2: Que coisa, não? Tá bom. Vamos em frente, canal. Então. Vamos fazer aqui. Ai, meu Deus do céu. Vamos para a mensagem pastoral, né, Pastor Ademar Lara?
3: Isso. Ah, é o Pastor Ademar Lara. Nós vamos falar aqui sobre Deus cuida de mim. E tem uma linda canção aí para você ouvir, né? Surpresa para você. Vamos lá.
2: É, olha só que maravilha, né? Mensagem pastoral, então. Aumente o volume. Se for possível, pare um pouquinho, né? Pare um pouquinho as suas atividades aí. Se concentre para você ouvir a mensagem da palavra de Deus agora, então.

Graça e paz, família. O tema de hoje é Deus cuida de mim. Mateus 6, do 25 até o 34. O João de Barro é um pássaro muito inteligente, pois escolhe bem onde vai construir sua casa. Deus me ensinou algo através de um desses pássaros que se instalou no galho de um pinheiro que aviso de meu apartamento. Se esse é um pássaro inteligente, aquele, a meu ver, era insensato, porque escolheu mal o galho para sua casa. À medida que o pinheiro cresce, os galhos de baixo ficam fracos e acabam caindo. E foi ali que o João de Barro construiu sua casa. Vindo um temporal, aquele galho seria um dos primeiros a cair. Mas a tempestade chegou e houve um milagre. O galho partiu a 1 metro do tronco e a casa do João de Barro ficou intacta. Jesus, em seu Sermão do Monte, nos convida a observar os pássaros. Observai as aves do céu. Não semeiam, não colhem, nem ajuntam em celeiros. Contudo, vosso Pai Celeste a sustenta. Porventura, não valeis vós muito mais do que as aves? Isso não é um convite para uma vida ociosa, mas uma chamada para que confiemos na providência de Deus. Quando nossa mente é tomada por preocupações com a saúde, as limitações financeiras, os filhos, os netos e mil coisas mais, aquele galho de pinheiro partido e a casa do João de Barro a salvo são um convite para descansarmos daquele que prometeu estar conosco até o fim. São dele as palavras: de maneira alguma te deixarei, nunca jamais te abandonarei. Pai, quando minha mente se ocupar com preocupações inúteis, ajuda-me a confiar que cuidas de mim. Senhor, nosso Deus e nosso Pai querido, esta é uma mensagem para todos aqueles que estão passando por grandes dificuldades, com instabilidades emocionais, psicológicas, espirituais e financeiras também. Senhor, se o Senhor cuida dos pássaros nos céus, o Senhor cuida também de nós que somos seus filhos. Sim, nós que o reconhecemos como Salvador, nós que o reconhecemos como Senhor, nós que o reconhecemos como caminho, verdade e vida. Sim, Pai, que todas as famílias que estiverem ouvindo essa mensagem possam ser impactadas pela tua presença, Pai. Abençoa cada família, abençoa os cônjuges, abençoa os filhos. Sim, Pai, abençoa todos. Fica conosco, Pai, e que nós possamos ter tranquilidade necessária, Senhor, para confiar em ti plenamente, sabendo que o Senhor está cuidando de nós. Muito obrigado, Senhor, que nós possamos responder para as pessoas nesse dia. Se alguém perguntar para você como é que você está, você vai dizer: Deus está cuidando de mim. Nós oramos ao Papai do Céu, que esteja conosco durante todo esse dia, Pai. Fica conosco, nos ajuda em todas as nossas necessidades. No nome de Jesus nós oramos. Amém e amém. Graças a Deus.

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1: Minha gente, vamos que vamos com o nosso Cristo é Resposta para você. Até às 10 horas da manhã estaremos juntinhos aqui, compartilhando da palavra de Deus, compartilhando de mensagens, músicas, muito conteúdo, né? Muito conteúdo bom pra gente nessa manhã. Então, não saia da audiência. Se for possível, chame mais alguém para ouvir com você, né? Chame mais alguém para compartilhar junto dessa delícia que é o programa Cristo é Resposta. E agora a gente vai fazer juntos.
2: Alô. Não, qual é o sabor aí do programa? Você falou que é delícia, que sabor que é, Adriano?
1: O sabor?
2: É, eu quero saber, porque não faz mal, não engorda, não.
1: Não. É zero caloria, seu Jarbas.
2: Zero caloria. E qual o sabor? Só falar pros ouvintes qual o sabor, né? Que tem um que gosta de pouco tempero, outro sem tempero, um gosta de doce, outro não gosta de doce, outro gosta de gelado, outro quente. Então, eu sou homem que como de tudo. Eu sou. Olha, quando eu vou no restaurante, eu entro às 11 e saio umas 3 horas.
1: Nossa!
2: Posso provar tudo lá. É isso aí. Tá bom? Alô?
1: Não. O senhor só não come pedra, né, seu Jarbas? Ou pedra vai também?
2: Foi embora.
1: Ah, foi?
2: Foi embora.
1: Que coisa, não. Ele tá se acostumando a me deixar falando sozinho, viu?
2: Oração da fé agora, né?
1: Exatamente. Se você está passando por um problema de saúde, se você está passando aí por um momento de dificuldades, né? Vamos colocar diante do senhor. Vamos colocar diante do Senhor as mais diversas situações, né? As mais diversas necessidades. Ele pode responder nessa manhã, fazer um milagre, né, pastor?
3: Sim, ele faz. Ele faz milagres que somente ele pode realizar, né? Somente ele pode realizar. Então vamos orar todos juntos nesse momento. Dá uma paradinha aí no que está fazendo. Só quem tá no carro, né? Andando, não dá pra parar, né, Aldo?
1: A gente recomenda que não, né? A menos que seja no acostamento, um lugar que possa parar realmente, né?
3: Tá bom. Pai, nós apresentamos diante de ti, Senhor, todos os nossos queridos ouvintes dos quatro cantos do Brasil e fora do Brasil também, Senhor. Apresentamos aqueles que estão inscritos em nosso livro de orações, da Igreja Batista, também das Guerreiras Intercessoras e também, ó Senhor, daqueles que estão ligados conosco desde a manhã de hoje, que precisam de socorro, que precisam de um remédio, e o Senhor não remedia, o Senhor cura, o Senhor trata, o Senhor faz o milagre que é necessário, Pai. Assim eu peço a tua bênção sobre todos essa manhã, profetizando Jesus Cristo te dá saúde. Amém e amém, graças a Deus.
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0: É, minha gente, vamos que vamos aqui com o nosso Cristo é Resposta. E agora é um momento que eu gosto bastante, momentos onde a gente vai conhecer um pouquinho sobre a vida de um cantor, de uma cantora, de alguma banda, enfim, algum coral, né? É, vamos saber sobre quem hoje, hein, pastor Ademar Lara?
1: É coral Quemuel, é isso?
0: É isso aí.
1: Quemuel, é. Vamos ouvir aqui o que que esse coral representa, né? Para a vida cristã, né? No Brasil, fora do Brasil também. Vamos ouvir então, preste bem atenção e daqui a pouquinho então a gente volta aqui também para apresentar para você o Cine de Pop.
0: É, daqui a pouquinho tem muita coisa boa para você, então não saia daí por nada. Léo Brito, vambora, meu filho, vamos lá.
2: Bom dia, graça e paz a todos. Mais uma vez estamos aqui trazendo a você, nosso ouvinte, o quadro Homenagem ao Artista Cristão, desenvolvido por mim, Léo Brito, na locução, e pelo nosso amigo e irmão Aldrin Lima, na edição e inserção musical. Hoje estamos trazendo aqui uma homenagem a um grupo interdenominacional. Fique conosco para conhecer um pouco mais sobre eles, sobre seus integrantes, sobre seus trabalhos musicais de louvor ao nosso Deus.

Kemuel é um grupo cristão com influências do gospel norte-americano e da música cristã contemporânea, como Hillsong, United e Kirk Franklin. Tem se destacado no meio gospel, sendo considerado um dos mais relevantes grupos vocais do cenário cristão, tanto nacionalmente quanto internacionalmente. Já passou por várias formações e atualmente conta com 5 cantores. O grupo já lançou 4 CDs, em 2017 assinou o contrato com a Sony Music e hoje também conta com Amplitude A.

Suas atividades iniciaram-se no ano de 2007 e eles continuam atuantes. O grupo já chegou a ter 80 cantores de várias denominações, 30, 15 e hoje conta com 5, sempre liderados por David Marx. Suas afiliações são Gabriela Rocha, Daniela Araújo, Tom Carf, Aline Barros, Priscila Alcântara e Leonardo Gonçalves. Os integrantes atuais são David Marx, Eliane Marx, Beresix, Priscila, Oli e Eric Tolentino. Ex-integrantes que passaram pelo grupo: Aline Lana, Vanessa Nunes, Camila Brauna, Isabela Barbosa, Leone Sena, Lucas Samuel, Gabriel Ferreira, Elisângela Silva, Anne Gabriele, Gisele Godoy, Érica Nascimento, Paulo Zucchini, Sandy Sena, Altair Ferreira, Sara Bruna e Ludi Moreira. Timuel, essa palavra significa congregação de Deus. Em 2015, o coral lançou o CD Clássicos, que conta com a releitura de vários hinos tradicionais. Em 2016, o grupo fez parte da trilha sonora do filme Deus Não Está Morto 2, com a canção Quão Grande És Tu.

O grupo tem ganhado espaço com vários vídeos acústicos em seu canal no YouTube, onde possui milhões de visualizações e seguidores. Vamos conhecer um pouco sobre seus integrantes.

soprano Priscila Oli, nascida em 25/10/1995 em Belém, Pará. Seu verdadeiro nome é Priscila Padilha de Oliveira, mas por não gostar muito do sobrenome Padilha, resolveu adotar o nome de Priscila Oli. Ela é uma cantora soprano de música cristã brasileira. Entrou no coral após o líder do grupo, David Marx, receber um vídeo seu cantando uma música bastante aguda. Logo, se interessou pela voz de Priscila e entrou em contato com ela para, caso tivesse interesse, poderia falar com ele. E atualmente mora em Itu, São Paulo, junto com os outros integrantes, e está no coral há 4 anos. Priscila possui uma extensão vocal incrível, como se pode notar nas músicas em que sola. Entre elas são Se Liga, Eu Navegarei, Faça Morada, Esperança, Ressuscitou e Fome de Amor.

0: Outra integrante é Eliane Marx, nascida em 27 de abril de 1978. Ela é esposa de David Marx. Faz contralto no Kemuel. Eliane tem uma voz suave e grave. Sola em A Melhor Oração, Senhor, põe um anjo aqui. E outra, Ressuscitou, demonstrou notória agilidade para introduzir em Sing na canção. Eliane também solou em um dos vídeos do quadro Carro Kemuel, a música A Casa é Sua, do grupo Casa Worship.
1: Que o Senhor te toque aí, que o Senhor possa te abençoar.
2: Veja o amor do Pai.
0: No grupo temos dois tenores, Beresix e Eric Tolentino. Beresix, nascido no dia 3 de setembro de 1993. Seu verdadeiro nome é Genilson Costa, mas preferiu adotar o nome Beresix. Ele veio junto com a integrante do Kemuel, Priscila Olli. No caso dele, foi meio que uma coincidência, pois a mãe de Priscila havia dito que ela só poderia ir se Beresix fosse com ela. E ao chegar na casa de Kemuel, David Marx perguntou a ele se sabia cantar. E ele disse que sim. E nisso, David gostou de sua voz e também o colocou no grupo. Beresix canta desde os seus 3 anos de idade. Outro tenor é o Eric Tolentino, nascido no dia 24 de junho de 1993. Presente desde a primeira formação, ótimo cantor, assim como todos do grupo. Ele sola em Quando Jesus Estendeu a Sua Mão, do CD Clássicos.

Entrou no grupo por meio de um show feito em sua igreja, em que cantou com o grupo pela primeira vez, e então David gostou de sua voz e pegou o número dele para caso algum dia quisesse que ele entrasse, ligaria. Um ano depois pediu para os pais o levarem até Itu para fazer um teste, e deste dia em diante, Eric nunca mais saiu do grupo.

Discografia, álbuns de estúdio, 2008, Sacrifício, 2011, Coral Quemuel, 2013, Qual é Sua Escolha, 2015, Coral Quemuel Clássicos, 2016, Quemuel Live Session, Quemuel Acústico, 2017, Quemuel Sony Music Live, Quemuel Deezer Apresenta, 2018, Quemuel Worship 1, 2019, Quemuel Nation, Stand Play ou EP, 2020, Filhos Acústicos, álbuns ao vivo, 2019, Filhos,

Seguindo por aqui com o nosso Manhã de Fé, fechando mais uma sequência abençoada. Para quem está chegando agora, bem-vindo, bem-vinda. Para participar aqui do nosso Manhã de Fé, muito fácil. Nossos contatos liberados, fique à vontade. E para você, eu ofereço com muito carinho essa próxima sequência musical. Esse é o nosso Manhã de Fé, ótimo dia!

0: amores, fechando mais uma sequência abençoada, tá na hora do nosso intervalo rapidinho. O nosso Manhã de Fé volta já.
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3: Assim diz a Bíblia.
4: Antes, santificai a Cristo como Senhor em vosso coração, estando sempre preparados para responder a todo aquele que vos pedir razão da esperança que há em vós. Livro de 1 Pedro, capítulo 3, verso 15.
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10: De volta com mais informações da sua rádio. A ex-primeira-dama Michelle Bolsonaro afirmou nas redes sociais que não tem raiva de ninguém e pediu união entre aliados para derrotar o atual desgoverno. A mensagem foi publicada após Michelle expor publicamente um atrito com o senador Flávio Bolsonaro, pré-candidato à presidência, em meio à divergência sobre as alianças do PL no Ceará. Na publicação, ela também disse ter apenas esclarecido uma situação que, segundo ela, afirmou estava sendo deturpada e pediu que trechos de sua fala não fossem retirados de contexto. Voltamos em instantes com o último bloco de notícias.
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0: Estou de volta, meus amores, com o nosso Manhã de Fé. Obrigada pela sua companhia. Tá chegando agora, conectou conosco, ligou o radinho. Esse é o nosso Manhã de Fé. Obrigada pela sua audiência. Para você participar, muito fácil, nossos contatos liberados. Manhã de Fé chegando, o nosso Delícias da Manhã.
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0: Delícias da Manhã e mais uma receitinha deliciosa. Que tal para hoje, hein? Com um cafezinho delicioso, bolachinhas de maizena, com leite condensado. Essas bolachinhas é muito fácil de preparar e eu quero que passar para você os ingredientes que precisamos para você fazer na sua casa essa delícia. Papel, caneta na mão, celular para gravar. Bora lá então para os ingredientes. É muito fácil, viu? Ingredientes. Precisamos de 500 gramas de maizena. 500 gramas de maizena. Uma caixa de leite condensado. 200 gramas de margarina ou manteiga. Modo de preparo. São esses os ingredientes, viu? É bem fácil. Bom, em uma tigela você vai juntar a maizena, o leite condensado e a manteiga ou a margarina. Vai começar misturando com uma colher, depois você vem com as mãos. Aí depois vai misturando com as mãos, para facilitar, tá bom? Misture bem até que a massa fique bem lisinha. Próximo passo, você vai pegar pequenas porções da massa e vai fazer bolinha. Vai fazer bolinha, formato bolinha, né? De bolachinha, como você deseja. Você vai acomodar elas da forma, deixando um espaço de 2 dedos entre as bolinhas. Dica legal aqui pra você, não precisa untar a forma, tá bom? Bom, próximo passo... Você vai a levar para assar o forno pré-aquecido, 180 graus, por cerca de uns 15 minutinhos, até dourar embaixo, tá bom? Uma dica legal, não pode ficar muito dourada nem muito branca também, tem que ficar no ponto, tá amiga? Ficou no ponto? Tá prontinho, retira do forno, aguarda esfriar, prepara aquele café delicioso... E sirva, né, essa bolachinha deliciosa de maizena com leite condensado com um cafezinho gostoso, acompanhando a nossa programação. Mais uma para você com muito carinho, chegando mais louvores. Ótimo dia!

Esse é o nosso Manhã de Fé, que segue em grande estilo. Obrigada pelo carinho da audiência. Que Deus abençoe seu dia, que Deus abençoe sua família. Para você participar aqui do nosso Manhã de Fé, é muito fácil. Nossos contatos liberados. Meu Instagram, Denise Fernandes Locutora. Chegando mais uma sequência abençoada. Ótima manhã.

0: bem, meus amores? Esse é o nosso Manhã de Fé, fechando mais uma lindíssima sequência. Tá na hora do nosso intervalo rapidinho. Eu volto já com muito mais.
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3: Assim diz a Bíblia.
4: Sempre tenho o Senhor diante de mim. Estando Ele à minha direita, não serei abalado. Salmo 16, verso 8.
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4: Onze e trinta e oito.
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0: Informações da sua rádio. O pré-candidato do PT ao governo de São Paulo, Fernando Haddad, anunciou o ex-governador Márcio França como vice na chapa que vai disputar o Palácio dos Bandeirantes em outubro. A informação foi divulgada um dia depois que Haddad se encontrou com o presidente Lula e o vice-presidente Geraldo Alckmin em Brasília para traçar estratégias para a campanha deste ano no estado. Após o encontro ocorrido antes do jogo da seleção brasileira, Haddad já havia anunciado que Lula e Alckmin deixou em suas mãos a decisão de escolha do vice. Essas são as últimas informações da sua rádio. Carolina Castro, direto da redação. Notícia em foco.
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3: De volta, meus amores, com o nosso Manhã de Fé em grande estilo. Bem-vindos, obrigada pelo carinho, pela companhia. Sou Denise Fernandes, nossos contatos liberados para você participar. Meu Instagram, Denise Fernandes Locutora, à sua disposição. Denise Fernandes Locutora, esse é meu Insta para você me seguir, eu te sigo de volta. Você pode participar aqui do nosso Manhã de Fé também. Chegando a nossa super dica do dia, mais uma dica legal, bacana, para você que gosta de suco de uva. Suco de uva é muito bom, é gostoso demais, eu amo suco de uva. Mas para deixar o seu suco de uva ainda

bom se você adicionar essa misturinha. Pra você que gosta de canela, se não gosta de canela, nem adianta fazer. Pra quem gosta de canela, fica muito bom. O suco de uva dá aquele toque especial. Mais uma dica bacana pra você, com muito carinho. Chegando mais louvores. Ótimo dia!

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hashtag aqui em grande estilo. Obrigada pelo carinho da audiência. Em casa, no trabalho, curtindo a nossa programação. Que Deus abençoe seu dia. Você no carro, obrigada pela carona. Para participar aqui do nosso Manhã de Fé, nossos contatos liberados. E para você, eu ofereço a próxima sequência com muito carinho. Ótima manhã.

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Você é mais que vencedor. Você é mais que vencedor. Deus é contigo. Nunca esqueça disso. O Senhor é contigo em nome de Jesus. Você é especial. Um Senhor Deus para essa igreja.

Espírito Santo, vem. Vem, vem para cada lar. Vem visitar cada família, vem visitar cada casa. Caia sobre esse lugar. Assim como o Senhor caiu em Atos 2, assim como o Senhor caiu em Atos 4. E diz sua palavra que houve como um terremoto naquele lugar. E todos foram tomados mais uma vez. Espírito Santo, desperta a nação brasileira. Nos ajude a entender a realidade que é o seu ministério, Espírito Santo, que veio para convencer o homem do pecado e do juízo, que veio para distribuir dons para a igreja.

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1: Três e trinta.
2: Assim diz a Bíblia.
3: Bem-aventurados os que choram, porque serão consolados. Mateus 5:4.
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1: Três e trinta e dois.
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12: Por aqui nosso penúltimo Gospel News de hoje. Dois jovens foram batizados no lago de Bassiano, em Roma, capital da Itália, na semana passada. A cerimônia do batismo foi realizada pelo pastor Fábio Pisa, missionário da JMM. O que aconteceu naquele dia revela como Deus continua alcançando e transformando vidas, assim disse ele. Que maravilha! Eu fico por aqui, daqui a pouquinho tem mais um Gospel News.
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14: Alô você, sextou meu povo abençoado. Que alegria estarmos juntos mais uma vez em mais uma edição do nosso Top Gospel. O programa que traz sempre as melhores músicas evangélicas, as mais pedidas e mais tocadas da programação e das principais paradas em todo o Brasil. Chegamos a mais um fim de semana. E antes de qualquer coisa, é tempo de agradecer, né? Quantas vezes Deus nos sustentou nos últimos dias, quantas batalhas foram vencidas, quantos livramentos recebemos, quantas vezes a mão do Senhor nos fortaleceu quando pensamos que não conseguiríamos continuar. Pois é, se você está nos acompanhando nesta sexta-feira, saiba que sua vida está nas mãos de Deus. E o futuro pertence ao Senhor. Aqueles que confiam nele jamais caminham sozinho. Olha só, hoje, dia 26 de junho, algumas datas importantes merecem aí a nossa atenção. Hoje é Dia Internacional contra o Abuso e Tráfico Ilícito de Drogas, um alerta sobre os perigos das drogas e a necessidade de prevenção, do tratamento e da restauração de vidas. Hoje também é Dia Internacional de Apoio às Vítimas de Tortura, reforçando a importância da dignidade humana, da justiça e da defesa da vida. Hoje também é Dia Nacional do Diabetes, ou doença terrível, né? Que infelizmente eu também sou acometido. Lembrando lembrando da importância dos cuidados com a saúde, da prevenção e do acompanhamento médico sempre. Hoje também é dia do metrologista. São os profissionais responsáveis pela medição e precisão em diversas áreas da ciência, indústria e tecnologia. Pois bem, nesse Dia Internacional contra as Drogas, queremos deixar uma palavra de esperança. Muitas famílias enfrentam a dor da dependência química, mas o evangelho continua transformando vidas. Deus restaura histórias, quebram correntes e fazem novas todas as coisas. Se você está orando por alguém, não desista. Continue acreditando, porque para Deus não existe causa impossível. E fica aqui uma reflexão. Onde o homem vê um caso perdido, Deus vê uma vida que ainda pode ser restaurada, tá bom? Vamos embora, aumenta o volume do rádio, porque o nosso Top Gospel já está no ar. Uma excelente sexta-feira, um bom fim de semana.
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0: Aí a primeira sequência musical do nosso Top Gospel, oitava posição, William Nascimento e Rose Nascimento, Teu Cenário Vai Mudar, ao vivo. Nona posição, Pagode Gospel e Samuel Eleutero, Crente Que Ora. E a décima posição, André e Felipe, Mergulhar, nesta super primeira sequência aqui do nosso programa, que volta já.
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3: Três e 47.
4: Assim diz a Bíblia.
5: Pelo que sinto prazer nas fraquezas, nas injúrias, nas necessidades, nas perseguições, nas angústias por amor de Cristo. Porque quando sou fraco, então é que sou forte em Cristo. 2 Coríntios 12:10.
6: Você acredita em milagres? Você acredita em Deus? Deus acredita em você. Não lamente. Não espere. Não desista. Não perca as esperanças. Deus tem um plano na sua vida. Acredite, sua fé será renovada. Em nome do Senhor Jesus.
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0: câncer e disse: cremos no milagre, que Deus possa liberar a cura sobre a vida dela. Por aqui eu fico, Deus te abençoe, e amanhã eu volto com mais um Gospel News. 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
2: Opa, finalzão de semana, é sexta-feira, estamos de volta com você com o Top Gospel. E agora é hora de celebrar a vida daqueles que estão completando mais um ano de vida nesta sexta-feira, dia 26 de junho. Parabéns aos aniversariantes do dia, que Deus conceda saúde, paz, proteção e muitas alegrias neste novo ciclo. Que você continue crescendo na fé, realizando seus sonhos, testemunhando o cuidado do Senhor em sua vida. Receba o nosso abraço, o nosso carinho em nome de toda a nossa equipe, tá bom? E seguimos por aqui com o nosso ranking das 10 mais pedidas e mais tocadas da programação, e vai para você essa sequência aí, aniversariantes do dia.
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0: Aí a quinta posição de hoje, Théo Rúbia, Só o Teu Amor. Sexto lugar, Gisele Nascimento, A Promessa. E na sétima colocação, Rafaela Marçal, Ainda Há Caminho. Vamos para mais um intervalo, daqui a pouquinho voltamos.
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4: Quatro e cinco.
5: Assim diz a Bíblia.
6: Quem nos separará do amor de Cristo? Será tribulação, ou angústia, ou perseguição, ou fome, ou nudez, ou perigo, ou espada? Livro de Romanos, capítulo 8, verso 35.
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4: Quatro e sete.
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17: Por aqui, seguindo o nosso Gospel News, notícias atualizadas, amados. Olha só, fé em campo. Jogadores transformam Copa do Mundo em palco de testemunho cristão. 2026 tem sido marcada não apenas pelos resultados dentro do campo, mas também por demonstrações públicas de fé cristã nos Estados Unidos e na partida entre Alemanha e Curaçao. Jogadores chamam a atenção ao compartilhar momentos de oração, leitura bíblica e declarações sobre Jesus diante de milhões de torcedores. Que lindo! Por aqui eu fico, daqui a pouquinho tem mais um Gospel News. Por aqui mais um Gospel News, amados. 22 recrutas da Força Aérea Brasileira foram batizados em Brasília, no Distrito Federal, em uma cerimônia conduzida pelo capelão e pastor Cláudio Brito. O evento marcou o primeiro batismo realizado pela Capelania da Aeronáutica na capital federal e reuniu militares, familiares e líderes cristãos. Olha que maravilha! Por aqui eu fico, daqui a pouquinho tem mais um Gospel News.
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0: De volta com você, com o nosso Top Gospel nesse início de final de semana. Olha só, ao longo da Bíblia encontramos pessoas que viveram momentos extremamente difíceis, né? Alguns erraram, outros caíram, muitos enfrentaram lutas, dores e muitos fracassos, mas Deus não desistiu deles. O Senhor continua sendo especialista em recomeços. Talvez você esteja ouvindo este programa e enfrentando uma luta na sua casa, na sua família ou até mesmo na sua própria vida. Talvez exista um vício, uma enfermidade, um medo ou uma situação que parece impossível, mas nunca se esqueça, a última palavra pertence a Deus. A graça do Senhor alcança quem caiu, o amor de Deus restaura quem perdeu a esperança e a fé nos permite acreditar que os dias difíceis não durarão para sempre. Tá bom? Creia nisso. Nosso muito obrigado a você que tá sempre de rádio ligado, curtindo a nossa programação. Que Deus possa te abençoar abundantemente. Já já tem o nosso versículo do dia.
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0: aí pra você a terceira posição de hoje, Júlia Vitória, Seu Amor Dura Para Sempre. Na quarta posição, Aline Barros, Eu Creio Que Tudo É Possível. E vamos adorar a Deus esse super medley. Agora vamos para o nosso versículo do dia.
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0: No livro de Marcos, capítulo 8, versículo 36. Que aproveita o homem ganhar o mundo inteiro e perder a sua alma? Tá aí, não importa quem somos ou o que alcançamos nessa vida. Mais cedo ou mais tarde a morte vem. Mais cedo ou mais tarde tudo o que somos vai acabar em uma sepultura em algum lugar. E então, tudo isso se foi. O que significa isso? Qual é o propósito de tudo isso? Se tudo termina com a morte, que legado vamos deixar para trás? Há milhares de anos, Salomão meditou sobre esses mesmos assuntos e concluiu que esta vida, por si mesma, com todas as suas labutas e dificuldades, que tudo era vaidade. Pense nisso, reflita.
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6: Ora, a fé é a certeza de coisas que se esperam, a convicção de fatos que se não veem. Hebreus capítulo 11, verso 1.
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11: Quatro e 22.
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15: Mais um Gospel News por aqui. Um jovem evangelista está se infiltrando em diferentes grupos de pessoas para levar o amor de Deus. Lucas Oliveira vai às ruas e faz amizade com grupos que estão praticando esportes ou fazendo algo em comum. Ele conversa, participa das atividades e aproveita para pregar a mensagem do Evangelho. As ações evangelísticas foram inspiradas na passagem bíblica de 1 Coríntios 9:19, onde o apóstolo Paulo disse: tornei-me judeu para os judeus, a fim de ganhar os judeus. Para com os fracos, tornei-me fraco, para ganhar os fracos. Tornei-me tudo para com todos, para de alguma forma salvar alguns. Olha, é forte isso. Obrigada pela audiência e companhia. Daqui a pouquinho tem mais um Gospel News.
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0: Já estamos de volta para o último bloco do nosso Top Gospel desta quinta-feira. O nosso muito obrigado pela audiência, pelo carinho de todos os dias. Você que nos acompanha em casa, no trabalho, no carro, no comércio, na escola, na estrada, ou pela internet, ou pelo rádio, pelo celular, receba aí o nosso abraço. Nesse Dia Mundial do Vitiligo, queremos deixar também uma mensagem de respeito e valorização da vida. Deus não olha a aparência exterior, mas vê o coração. Cada pessoa é única, especial e criada pelas mãos do Senhor. Também nesse dia do imigrante, lembramos que muitas pessoas enfrentam distâncias e saudades em busca de uma vida melhor. Que Deus abençoe a todos aqueles que estão longe de suas famílias e lhes conceda proteção e esperança. E para esta quinta-feira, leve esta certeza: nenhuma tempestade é maior do que o Deus que está no comando das nossas vidas. Pois bem, chegou o momento das duas músicas mais pedidas e mais tocadas da programação. Confira aí.
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0: Tá aí a primeiríssima de hoje, Júlia Vitória, Seu Amor Dura Para Sempre. Segunda posição, Tom Carf, Um Novo Dia. E estas foram as 10 músicas mais pedidas e mais tocadas do nosso Top Gospel desta quinta-feira. E assim encerramos mais uma edição do nosso programa. O nosso muito obrigado pela sua audiência, pelo seu carinho e por caminhar com a gente todos os dias. Desejando a você uma quinta-feira abençoada e um fim de semana cheio da presença de Deus. Continue firme, continue confiando, porque o Senhor permanece cuidando de tudo. E não se esqueça, quem não ama, não conhece a Deus, porque Deus é amor. Tchau.
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0: Nosso muito obrigado pelo carinho, por caminhar com a gente todos os dias, desejando a você um fim de semana abençoado, cheio da graça, do cuidado e da fidelidade do Senhor. Continue firme, porque o mesmo Deus que esteve com você até aqui continuará guiando seus passos sempre. Um grande abraço e não se esqueça, quem não ama não conhece a Deus, porque Deus é amor. Até o nosso próximo programa, se assim o nosso bom Deus o quiser. Tchau.
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3: Quatro e trinta e cinco.
4: Assim diz a Bíblia.
5: Disse Deus: de ti farei uma grande nação. E te abençoarei, e te engrandecerei o nome. Sê tu uma bênção. Gênesis capítulo 12, verso 2.
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3: Quatro e trinta e sete.
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0: Alô você, graça e paz, povo de Deus, nós estamos chegando para louvar, para adorar a Deus com você em mais um programa Matando Saudade. Hoje, sexta-feira, que maravilha, que bênção! Chegou a sexta-feira, o dia mais esperado da semana, bom demais, bom demais. Hoje, sexta-feira, dia 26 de junho de 2026, eu sou Ezequiel Ferreira, durante a próxima hora. Você vai ouvir comigo clássicos da música evangélica, aquelas que você não ouve mais por aí, eu trago de volta aqui no programa Matando Saudade. Hoje é dia de clássico e sertanejo, então aumente o som, você que gosta de clássico e sertanejo, sobe o som. O programa começa muito bem com o Gerson Rufino, essa é de um passado recente, né? Linda demais, gratidão.

apenas vaso. Tá aí a canção do Wagner Roberto, canção linda demais, canção que trouxe título ao LP do cantor na década de 90, 1995. Ouvimos Zé Marco e Adriano, o verdadeiro.

0: apenas vaso, tá aí a canção do Wagner Roberto, canção linda demais, canção que trouxe título ao LP do cantor. Na década de 90, 1995. Ouvimos Zé Marco e Adriano, O Verdadeiro Amor. Abrindo o programa, Gerson Rufino cantou pra gente Gratidão. Tá chegando o intervalo, já já eu volto com mais clássicos da música evangélica. Aqui você já sabe, trazemos o passado de presente no seu rádio. Volto já.
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0: De volta com você, trazendo as canções que marcaram época, marcaram gerações. De volta, a viagem continua nesta sexta-feira abençoada. E você pode participar do nosso programa. Para participar é muito fácil. É só acessar www.pedidomusical.com.br ou então mandar mensagem pra gente no nosso WhatsApp 419-9829-5627. 419-9829-5627. Meu abraço pro irmão Leoni Barroso, conosco todos os dias, ligado na programação, que Deus abençoe. Obrigado pelo carinho, obrigado pela audiência. Abrindo a sequência, tem Vanderly Macedo para cantar A Mão de Jeová, canção que fez muito sucesso também na interpretação da Eula Paula nos anos 90. Canção linda demais, escute só.

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1: Olá, graça e paz a todos. Sejam bem-vindos a mais um programa Cristo é a Resposta. O mundo clama por respostas e se ouvem muitas vozes tentando acalmar o coração dos homens, mas há uma só voz a ser ouvida, reconhecida e autêntica, a voz do Filho de Deus, Jesus Cristo, Senhor e Salvador de todos os homens.
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3: Chegamos nesta super sexta-feira, é mais uma sexta-feira que Deus concede pra gente, graças à bondade dele, graças à misericórdia dele, estamos de pé para mais um programa Cristo é a Resposta. Não é que eu apresento o programa de pé, não, pastor Demarlar, não é isso, pastor. Eu estou sentadinho aqui, mas tenho a chance, né, de estar de pé mais um dia pela frente aí, com muita coisa para fazer. E se Deus quiser, vamos dar conta do recado, né? Nesta super sexta-feira abençoadíssima, né? Bom dia para você nos quatro cantos do Brasil e do mundo aí, onde você está. Receba o abraço do Aldo Lima, o abraço de toda a equipe Cristo é a Resposta e o nosso caloroso bom dia, viu? Bom dia de verdade a você. Pastor Demar Lara, graça e paz, pastor.
4: Graça e paz, bom dia e bom dia para os nossos queridos ouvintes e do Brasil, fora do Brasil também, né? E que possamos realmente ter um dia muito maravilhoso, né? Muito maravilhoso. O que que é, Léo? Quer falar um pouquinho?
3: Alô, que sério?
4: Bom dia, professor.
3: Bom dia, senhor Jarbas.
4: O senhor tá bem? Estou bem. É que eu perdi um tempo aqui agora.
3: Perdeu o quê?
4: Não posso perder tempo, é. Não posso perder.
3: Perdeu tempo?
4: Perdi o bom dia do senhor, foi tão longo que eu perdi de fazer outras coisas, né? Demorou quase uma hora o bom dia, porque você não parava mais o bom dia. Alô? Alô? Deixa eu ir embora, tchau. Ih, dando bronca já, Alden, sei que coisa. Hã?
3: Tu fala mais um bom dia, meu pastor.
4: Dormiu? Não, dormiu. Viu? O bom dia ser muito longo, Alden.
3: Próximo vai ser bem curtinho. Segunda-feira eu vou dar só bom dia.
4: Isso, aí ele vai reclamar que é muito curto e não deu pra ninguém escutar. Vamos em frente então, vamos lá então.
3: Vamos sim, vamos orar, né, pastor Demarlara, para iniciar a programação?
4: Vamos orar. Pai, muito, muito obrigado, Senhor, pela vida mais preciosa que todas as riquezas do mundo, Senhor. Obrigado, Senhor, meu Deus. O Senhor tem nos conservado e tem nos dado, meu Deus, privilégios tão grandes, e um deles de andar na tua presença. É o que o Senhor tem falado no meu coração nesses últimos tempos. Nunca se esqueça, nunca perca a consciência da minha presença. Que todos aqueles que estão ouvindo-nos nesta manhã tenham também essa consciência. Jesus está ao teu lado. O Espírito Santo está dentro de você para falar com você. E o Pai está lá do alto, no trono, governando todas as coisas. Pai, nós oramos e agradecemos por mais um dia, mais um programa, em nome de Jesus, amém e amém, graças a Deus.
3: E agora nós vamos decolar, eu peço a você que aperte o seu cinto, se ajeite na poltrona aí, pega aquele cafezão gostoso, senta bem tranquilo, bem na paz aí, para nós decolarmos juntos e celebrarmos também a vida, né? Esse presente maravilhoso do Senhor Jesus para nós. Vamos lá?

Senhoras e senhores, sejam todos bem-vindos. Por favor, apertem seus cintos, pois decolaremos em alguns instantes. Obrigada.

faça isso e diga a Deus, eu não posso, mas o Senhor pode. Eu não tenho, mas o Senhor tem. Eu não sou, mas o Senhor é. Eu não consigo convencer, mas o Espírito Santo de Deus que está aqui pode ir lá agora e convencer. Você consegue achar um crente bonito e cheiroso perto de você aí agora? Procura um crente bonito e cheiroso, vê se tem. Essas horas da madrugada, um crente cheiroso. Diga pra ele tudo que o diabo quer. Diga pra ele com sua voz mais alta, diga tudo que o diabo quer. É que você não acredite nessa palavra. De que se entregar nas mãos de Deus, você vai experimentar do melhor de Deus. Quando a gente deixa nas mãos de Deus e fala, Deus, faz do jeito que o Senhor quer, nós experimentamos da boa, perfeita e agradável vontade de Deus. E tudo que o diabo quer é neutralizar a nossa mente para que a gente não acredite nessa palavra. Mas hoje, como profeta de Deus, como boca de Deus, você vai olhar para alguém e diga assim, vale a pena deixar nas mãos dele. Porque quando a gente deixa nas mãos dele, ele conclui tudo que ele começou a fazer na nossa vida. Aleluia! Não vai ficar nada pela metade.

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1: Com certeza desejamos a você uma boa viagem. E até as 10 horas da manhã, enquanto estaremos juntos aqui, tem muita coisa para acontecer no programa Cristã Resposta. Muitas surpresas ao longo desse voo, né? É, belíssimas surpresas aqui, surpresas agradáveis, né? E agora, pastor Ademar Lara, vem chegando o pastor Cornélio Augusto.
2: Sim, e ele traz aqui para nós, Adelima. Ele traz aqui para nós o Salmo 149. É o penúltimo salmo, né, do livro de Salmos, né, Adelima? Vai até o 150, né? Então, nesse Salmo 149, a gente pode aprender muita coisa. É importante você aplicar na sua vida, né? Então, veja bem, o Salmo 149 é um hino vibrante que une celebração, alegria e vitória espiritual. Ele é um cântico novo, que convida o povo a adorar a Deus, não apenas com os lábios, mas com todo o corpo, danças e instrumentos, destacando a dualidade entre a salvação dos justos e a justiça divina sobre o mal. O que nós podemos aprender? O Salmo 149 ensina que a verdadeira adoração traz alegria e força para o dia a dia. Ele nos lembra que o louvor é uma arma poderosa contra o desânimo e que Deus honra os que depositam nele a sua esperança. Então está aqui pastor Cornélio Augusto para ler para nós aqui o Salmo 149, o penúltimo salmo do livro de Salmos. E depois, na sequência, vem alguns hinos especiais aí para você, tá bom?
1: É, então não se desconecte, fique conosco e vamos ouvir juntos então a palavra de Deus aqui, a Bíblia falada, vamos lá.
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4: Salmo 149. Aleluia! Cantai ao Senhor um cântico novo e o seu louvor na Assembleia dos Santos. Regozije-se Israel no seu Criador. Exultem no seu Rei os filhos de Sião. Louvem-lhe o nome com flauta. Cantem-lhe salmos com adufe e harpa, porque o Senhor se agrada do seu povo e de salvação adorna os humildes. Exultem de glória os santos, no seu leito cantem de júbilo. Nos seus lábios estejam os altos louvores de Deus, nas suas mãos espada de dois gumes, para exercer vingança entre as nações e castigo sobre os povos, para meter os seus reis em cadeias e os seus nobres em grilhões de ferro, para executar contra eles a sentença escrita, o que será honra para todos os seus santos. Aleluia!
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1: E pastor Cornélio Augusto, muito obrigado por trazer para nós aqui esse momento gostoso da leitura da palavra do Senhor Jesus. Até segunda-feira, pastor. Até segunda-feira. Bom final de semana para ti, viu? E agora a gente vai juntos ouvir aqui canções maravilhosas, canções que tocam o coração, canções que falam a alma, né, pastor Ademar?
2: Sim, escolhidas para você, para o seu enlevo. Enlevo significa alegria, né? Prazer, né? Muito bom, às vezes não. Todas as letras, elas devem trazer uma mensagem, né? E mensagem de exortação, de admoestação e mensagens também de alegria, de felicidade, de motivação espiritual, né? Então, preste atenção, elas, na letra das músicas que nós vamos rodar agora nos nossos hinos especiais aqui nesta super sexta-feira. E depois a gente volta aqui com a reflexão. O Anderson já chegou aqui e está penteando o cabelo ali para poder falar, viu, Adriana?
1: Ah, é.
2: Isso mesmo.
1: Será que é verdade esse bilhete, hein, pastor Ademar?
2: É? O quê?
1: Aumenta o volume aí. Hinos especiais para você.

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0: Maravilha! Como é bom a gente ouvir canções que tocam o coração, né? E tem mais pra você daqui a pouquinho. Mas agora o Anderson vai também trazer uma mensagem que eu tenho certeza que vai falar com você, vai tocar teu coração aí. Quem sabe você precisa dessa palavra, né? E o Anderson tem um recadinho de Deus pra gente, né, pastor Ademar Lara? Porque antes dele falar, essas palavras são inspiradas por Deus, né?
1: Exatamente. E atrás aqui é uma pergunta: está preocupado com o dia de amanhã? Então presta atenção aqui, o que ele vai falar para nós aqui, esse assunto importante. E trouxe junto com ele o Leandro Borges, que vai cantar, né? Vai adorar a Deus com o hino. Vamos lá então?
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3: Olá, bom dia, a paz do Senhor a todos os ouvintes do programa Cristo é Resposta. Meu nome é Anderson Garcia e falo aqui de Sorocaba. Um bom dia a todos que estão aí ligadinho no programa, que é bênção do Senhor Jesus. Cristo é Resposta. Hoje, dia 1 de agosto de 2025. Glória a Deus, né? Já estamos em agosto, né? Meus irmãos, a reflexão de hoje, o tema é preocupado com o dia de amanhã. Na palavra de Deus, ali em Mateus, capítulo 6, versículo 34, diz assim: portanto, não vos inquieteis com o dia de amanhã, pois o amanhã trará o seu

É um algo diabólico que vem para nos desas, assim, a palavra certa é destabilizar, né? Emocionalmente, trazendo medo, incerteza, insegurança, que mais? Ansiedade e preocupação, reações desencadeadas por pensamentos lançados pelo inferno e acolhido no nosso interior. Mas o que a palavra de Deus nos diz? Que não devemos sofrer por antecipação, pois o desafio de hoje não será mais o desafio de amanhã, né? Enquanto que no dia seguinte haverá outras situações que precisarão ser resolvidas, né, por nós e que não podemos prever hoje. É verdade? Meus irmãos, pelo racional, parece lógico viver um dia de cada vez. Mas como controlar esse turbilhão de pensamentos que trazem tantas dúvidas sobre o futuro? A resposta é simples, meus irmãos. Confiando que Deus, o Criador do Universo, é que aquele que tem poder para transformar tudo, está cuidando de você nos mínimos detalhes. Vou repetir de novo. Confiando que Deus, o Criador do Universo, é aquele que tem poder para transformar tudo. Está cuidando de você nos mínimos detalhes. A inquietação gerada pela incerteza, meus irmãos, de como será o amanhã, não é capaz de mudar um minuto sequer do que está por vir. Mas a crença que o amor de Deus é suficiente para nos suprir e resolver o que precisamos mudar, tudo. Portanto, saia desse ciclo vicioso de preocupação. Em nome de Jesus, em nome de Jesus, meus irmãos, digo que a palavra de Deus te orienta. Viva o dia de hoje, confiando que cada situação que surgir hoje, amanhã ou depois, será cuidada por seu Pai de amor, Jesus. Amém? Oremos, meus irmãos, em nome de Jesus. Pai querido e Pai amado, por mais que as coisas que aconteçam ao meu redor tentem me desestabilizar, sei que posso confiar em Ti, pois o Senhor sabe tudo que está dentro do meu coração, aleluia, e tenho domínio sobre todas as situações. Por isso, eu rejeito toda inquietação da minha mente, todo pensamento que traz ansiedade ou medo. E entrego a minha vida completamente a Ti. Eu declaro que o inimigo não prevalecerá com todo o seu mal sobre mim, em nome de Jesus. Amém, meus irmãos? E hoje eu gostaria de pedir o louvor com o cantor Leandro Borges. Amanhã. Deus abençoe a todos e Deus no controle.

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1: É, rapaz, Leandro Borges canta muito, né? Eu gosto bastante do Leandro Borges. Gostei da canção e gostei da reflexão que o Anderson trouxe pra gente, né? Sexta-feira que vem ele disse que volta, né, pastor Leandro Lara?
2: Volta, opa, pessoal aqui fiel, né?
1: Todos os
2: compromissos aqui de colaborar conosco, eles são fiéis com relação a isso. Então nós vamos agora para a oração Salve o Brasil, né? E depois a gente volta aqui com a mensagem pastoral.
1: É isso aí, agora agora sim, pastor Jussara Lara, então é contigo, vamos orar pelo nosso Brasil.
2: Ah, também,
1: depois,
2: né?
1: Depois tem a dona Iaiá, daqui a pouquinho. Se você conhece a dona Iaiá, se você não conhece, se você não conhece, vai conhecer. E é bem legal, viu? É bem legal. Ela é uma senhora, gente boa, né? vamos lá, pastor Jussara Lara, vamos orar então juntos.
3: Pai de amor e misericórdia, nós te agradecemos pelo privilégio de nascermos numa nação tão linda, tão bela, Pai. Obrigada, Senhor, porque nesta terra tudo que se planta dá. Obrigada, Pai, por nós termos um clima tão maravilhoso. Temos as quatro estações aqui nessa nação, Senhor. Algumas regiões o clima é mais severo, mas em outras, Senhor, nós temos um clima tão bom, ó Pai. Muito obrigada por isso. Ó, Senhor Jesus, obrigada, Senhor, por todas as riquezas naturais desta nação. Obrigada pelo povo tão lindo que tu colocaste aqui. E nós te pedimos perdão, Senhor. Perdão por todos os pecados dos nossos antepassados. Pedimos perdão pelos pecados de todas as autoridades, ó Pai, de todos os tempos desta nação, Senhor. As autoridades constituídas sobre esta nação têm cometido tantas atrocidades e nós te pedimos perdão. Que venha a tua verdade, Senhor. Nós queremos a tua verdade sobre o Brasil, a verdade sobre as coisas que já passaram, a verdade sobre aquelas coisas que estão acontecendo neste momento. Salva-nos, ó Deus, porque já não temos mais confiança nas pessoas. É tanta narrativa, Senhor, tantas falácias, tantas mentiras sendo divulgadas de uma tal forma que deixa nossa mente confusa, mas que venha a verdade, que todas as vergonhas desta nação sejam expostas para que todos possam ver. Ó, Senhor, que todos aqueles que praticam a mentira, que dizem mentiras, que propagam o engano e a bajulação, Senhor. Ó, Senhor, que todos os bajuladores se calem, que fechem a boca dessa gente, Senhor, perversa. Ó, Senhor, não é com palavras que nós queremos vencer, mas nós queremos vencer com a tua palavra, Senhor, que é a única verdade e vida. Ó, Senhor, Deus Todo-Poderoso, que venha sobre nós o teu reino, para que se cumpra nesta nação a tua vontade. Ó, Deus, nós cremos que é chegado o tempo de vir o teu governo sobre esta nação, para que nós possamos testemunhar de que tu és o Deus que liberta aqueles que são oprimidos e são perseguidos e que estão presos, ó Pai. Ó, Deus, e que eles todos possam manter a esperança firme em ti, porque as tuas promessas, ó Deus, temos a certeza que elas vão se cumprir e as tuas promessas merecem toda a nossa confiança. Elas são mais valiosas do que o ouro, do que a prata. Ó, Deus, nós cremos naquilo que tu já prometeu e que todos os homens que não se prostram perante ti receberão a justa medida. Ó, Senhor, guarda-nos bem protegidos e livra-nos dos maus porque eles andam por toda parte e todas as pessoas vão dar conta de tudo aquilo que fizerem neste mundo. Por isso nós te pedimos, seja misericordioso para conosco e traga sobre a nação brasileira uma profunda noção de pecado e que cada um possa confessá-los, se arrependendo profundamente e deixando os seus maus caminhos. Em nome de Jesus. Amém.

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1: Muito bem, minha gente, vamos que vamos com o nosso Cristo é Resposta para você. Obrigado, pastora Jussara Lara, orando conosco pelo nosso país. E agora sim, a Dona Iaiá vem chegando e trazendo para nós uma linda canção, uma composição do pastor Ademar Lara. E a voz, a melodia, o ritmo, a harmonia é da Dona Iaiá. Pastor Ademar Lara, qual é a música de hoje, hein?
2: Vamos ouvir aqui, A Fonte dos Desejos.
1: Olha aí.
2: Se você for na fonte certa, os teus desejos serão desejos que vão agradar o coração de Deus. Então, presta atenção aí nessa música. Depois a gente volta aqui, sim, com a mensagem pastoral que traz aqui para você um tema bem sugestivo, viu? Tá bom? Mas primeiro vamos aí ouvir, então, a Dona Iaiá.
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2: Só louvor bonito como esse que você ouviu, como esse que você ouviu agora aqui, né? Com a Dona Yaya cantando para nós A Fonte dos Desejos, composição do pastor Ademar Lara. Se você quiser ouvir de novo, você pode visitar o canal do pastor Ademar Lara no YouTube, que você vai encontrar essa e outras canções, tá certo? Procure pastor Ademar Lara lá no YouTube e você vai ser com certeza abençoado pelo conteúdo do canal dele, viu? E é claro que o pastor Ademar Lara vai ficar feliz com a sua inscrição no canal também, né? Vamos lá, agora vamos em frente com...
3: Outro vai ter um canal.
2: O senhor tem um canal, é?
3: Isso, inclusive eu fui no dentista para fazer uma intervenção cirúrgica no meu canal.
2: Não, mas senhor Gerbas, acho que o senhor tá confundindo as coisas aí.
3: Eu não sou um homem de confusão, sou um homem de paz, pacificador.
2: Não, eu não tô.
3: Vamos parar. Vamos continuar o programa. Tchau.
4: Vai embora, não quer conversa.
2: Que coisa, não? Tá bom. Vamos em frente, então. Vamos fazer aqui. Ai, meu Deus do céu. Vamos para a mensagem pastoral, né, pastor Ademar Lara?
4: Isso. É o pastor Ademar Lara. Nós vamos falar aqui sobre Deus cuida de mim. E tem uma linda canção aí para você ouvir, né? Surpresa para você. Vamos lá.
2: É, olha só, que maravilha, né? Mensagem pastoral, então. Aumente o volume, se for possível, pare um pouquinho, né? Pare um pouquinho as suas atividades aí, se concentre para você ouvir a mensagem da palavra de Deus agora, então.

Graça e paz, família. O tema de hoje é Deus cuida de mim. Mateus 6, do 25 até o 34. O João de Barro é um pássaro muito inteligente, pois escolhe bem onde vai construir sua casa. Deus me ensinou algo através de um desses pássaros que se instalou no galho de um pinheiro que aviso de meu apartamento. Se esse é um pássaro inteligente, aquele, a meu ver, era insensato, porque escolheu mal o galho para sua casa. À medida que o pinheiro cresce, os galhos de baixo ficam fracos e acabam caindo. E foi ali que o João de Barro construiu sua casa. Vindo um temporal, aquele galho seria um dos primeiros a cair. Mas a tempestade chegou e houve um milagre. O galho partiu a 1 metro do tronco e a casa do João de Barro ficou intacta. Jesus, em seu Sermão do Monte, nos convida a observar os pássaros. Observai as aves do céu. Não semeiam, não colhem, nem ajuntam em celeiros. Contudo, vosso Pai Celeste a sustenta. Porventura, não valeis vós muito mais do que as aves? Isso não é um convite para uma vida ociosa, mas uma chamada para que confiemos na providência de Deus. Quando nossa mente é tomada por preocupações com a saúde, as limitações financeiras, os filhos, os netos e mil coisas mais, aquele galho de pinheiro partido e a casa do João de Barro a salvo são um convite para descansarmos daquele que prometeu estar conosco até o fim. São dele as palavras: de maneira alguma te deixarei, nunca jamais te abandonarei. Pai, quando minha mente se ocupar com preocupações inúteis, ajuda-me a confiar que cuidas de mim. Senhor, nosso Deus e nosso Pai querido, esta é uma mensagem para todos aqueles que estão passando por grandes dificuldades, com instabilidades emocionais, psicológicas, espirituais e financeiras também. Senhor, se o Senhor cuida dos pássaros nos céus, o Senhor cuida também de nós que somos seus filhos. Sim, nós que o reconhecemos como Salvador, nós que o reconhecemos como Senhor, nós que o reconhecemos como caminho, verdade e vida. Sim, Pai, que todas as famílias que estiverem ouvindo essa mensagem possam ser impactadas pela tua presença, Pai. Abençoa cada família, abençoa os cônjuges, abençoa os filhos. Sim, Pai, abençoa todos. Fica conosco, Pai, e que nós possamos ter tranquilidade necessária, Senhor, para confiar em ti plenamente, sabendo que o Senhor está cuidando de nós. Muito obrigado, Senhor, que nós possamos responder para as pessoas nesse dia. Se alguém perguntar para você como é que você está, você vai dizer: Deus está cuidando de mim. Nós oramos ao Papai do Céu, que esteja conosco durante todo esse dia, Pai. Fica conosco, nos ajuda em todas as nossas necessidades. No nome de Jesus nós oramos. Amém e amém. Graças a Deus.

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1: Minha gente, vamos que vamos com o nosso Cristo é Resposta para você. Até às 10 horas da manhã estaremos juntinhos aqui, compartilhando da palavra de Deus, compartilhando de mensagens, músicas, muito conteúdo, né? Muito conteúdo bom pra gente nessa manhã. Então, não saia da audiência. Se for possível, chame mais alguém para ouvir com você, né? Chame mais alguém para compartilhar junto dessa delícia que é o programa Cristo é Resposta. E agora a gente vai fazer juntos.
2: Alô, alô, alô.
1: Acabou?
2: Não, qual é o sabor aí do programa? Você falou que é delícia, que sabor que é, Dormir?
1: O sabor?
2: É, eu quero saber, porque não faz mal, não engorda, não.
1: Não. É zero caloria, seu Jarbas.
2: Zero caloria. E qual o sabor? Só falar pros ouvintes qual o sabor, né? Que tem um que gosta de pouco tempero, outro sem tempero, um gosta de doce, outro não gosta de doce, outro gosta de gelado, outro quente. Então, eu sou um homem que come de tudo. Eu sou. Olha, quando eu vou no restaurante, eu entro às 11 e saio umas 3 horas.
1: Nossa!
2: Posso provar tudo lá. É isso aí. Tá bom? Alô?
1: Não. O senhor só não come pedra, né, seu Jarbas? Ou pedra vai também?
2: Foi embora.
1: Ah, foi?
2: Foi embora.
1: Que coisa, não. Ele tá se acostumando a me deixar falando sozinho, viu?
2: Oração da fé agora, né?
1: Exatamente. Se você está passando por um problema de saúde, se você está passando aí por um momento de dificuldades, né? Vamos colocar diante do senhor. Vamos colocar diante do Senhor as mais diversas situações, né? As mais diversas necessidades. Ele pode responder nessa manhã, fazer um milagre, né, pastor?
2: Sim, ele faz. Ele faz milagres que somente ele pode realizar, né? Somente ele pode realizar. Então vamos orar todos juntos nesse momento. Dá uma paradinha aí no que está fazendo. Só quem tá no carro, né? Andando, não dá pra parar, né, Aldemar?
1: A gente recomenda que não, né? A menos que seja no acostamento, um lugar que possa parar realmente, né?
2: Tá bom. Pai, nós apresentamos diante de ti, Senhor, todos os nossos queridos ouvintes dos quatro cantos do Brasil e fora do Brasil também, Senhor. Apresentamos aqueles que estão inscritos em nosso livro de orações, da Igreja Batista, também das Guerreiras Intercessoras e também, ó Senhor, daqueles que estão ligados conosco desde a manhã de hoje, que precisam de socorro, que precisam de um remédio, e o Senhor não remedia, o Senhor cura, o Senhor trata, o Senhor faz o milagre que é necessário, Pai. Assim eu peço a tua bênção sobre todos essa manhã, profetizando Jesus Cristo te dá saúde. Amém e amém, graças a Deus.
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0: É, minha gente, vamos que vamos aqui com o nosso Cristo é Resposta. E agora é um momento que eu gosto bastante, momentos onde a gente vai conhecer um pouquinho sobre a vida de um cantor, de uma cantora, de alguma banda, enfim, algum coral, né? É, vamos saber sobre quem hoje, hein, pastor Ademar Lara?
1: É coral Quemuel, é isso?
0: É isso aí.
1: Quemuel, é. Vamos ouvir aqui o que que esse coral representa, né? Para a vida cristã, né? No Brasil, fora do Brasil também. Vamos ouvir então, preste bem atenção e daqui a pouquinho então a gente volta aqui também para apresentar para você o Cine de Pop.
0: É, daqui a pouquinho tem muita coisa boa para você, então não saia daí por nada. Léo Brito, vambora, meu filho, vamos lá.
2: Bom dia, graça e paz a todos. Mais uma vez estamos aqui trazendo a você, nosso ouvinte, o quadro Homenagem ao Artista Cristão, desenvolvido por mim, Léo Brito, na locução, e pelo nosso amigo e irmão Aldrin Lima, na edição e inserção musical. Hoje estamos trazendo aqui uma homenagem a um grupo interdenominacional. Fique conosco para conhecer um pouco mais sobre eles, sobre seus integrantes, sobre seus trabalhos musicais de louvor ao nosso Deus.

Kemuel é um grupo cristão com influências do gospel norte-americano e da música cristã contemporânea, como Hillsong United e Kirk Franklin. Tem se destacado no meio gospel, sendo considerado um dos mais relevantes grupos vocais do cenário cristão, tanto nacionalmente quanto internacionalmente. Já passou por várias formações e atualmente conta com 5 cantores. O grupo já lançou 4 CDs, em 2017 assinou o contrato com a Sony Music e hoje também conta com Amplitude A.

Suas atividades iniciaram-se no ano de 2007 e eles continuam atuantes. O grupo já chegou a ter 80 cantores de várias denominações, 30, 15 e hoje conta com 5, sempre liderados por David Marx. Suas afiliações são Gabriela Rocha, Daniela Araújo, Tom Carf, Aline Barros, Priscila Alcântara e Leonardo Gonçalves. Os integrantes atuais são David Marx, Eliane Marx, Beresix, Priscila, Oli e Eric Tolentino. Ex-integrantes que passaram pelo grupo: Aline Lana, Vanessa Nunes, Camila Brauna, Isabela Barbosa, Leone Sena, Lucas Samuel, Gabriel Ferreira, Elisângela Silva, Anne Gabriele, Gisele Godoy, Érica Nascimento, Paulo Zucchini, Sandy Sena, Altair Ferreira, Sara Bruna e Ludi Moreira. Kimuel, essa palavra significa congregação de Deus. Em 2015, o coral lançou o CD Clássicos, que conta com a releitura de vários hinos tradicionais. Em 2016, o grupo fez parte da trilha sonora do filme Deus Não Está Morto 2, com a canção Quão Grande És Tu.

O grupo tem ganhado espaço com vários vídeos acústicos em seu canal no YouTube, onde possui milhões de visualizações e seguidores. Vamos conhecer um pouco sobre seus integrantes.

soprano Priscila Oli, nascida em 25/10/1995 em Belém, Pará. Seu verdadeiro nome é Priscila Padilha de Oliveira, mas por não gostar muito do sobrenome Padilha, resolveu adotar o nome de Priscila Oli. Ela é uma cantora soprano de música cristã brasileira. Entrou no coral após o líder do grupo, David Marx, receber um vídeo seu cantando uma música bastante aguda. Logo, se interessou pela voz de Priscila e entrou em contato com ela para, caso tivesse interesse, poderia falar com ele. E atualmente mora em Itu, São Paulo, junto com os outros integrantes, e está no coral há 4 anos. Priscila possui uma extensão vocal incrível, como se pode notar nas músicas em que sola. Entre elas são Se Liga, Eu Navegarei, Faça Morada, Esperança, Ressuscitou e Fome de Amor.

0: Outra integrante é Eliane Marx, nascida em 27 de abril de 1978. Ela é esposa de David Marx. Faz contralto no Kemuel. Eliane tem uma voz suave e grave. Sola em A Melhor Oração, Senhor, põe um anjo aqui. E outra ressuscitou. Demonstrou notória agilidade para introduzir em Sing na canção. Eliane também solou em um dos vídeos do quadro Carro Kemuel, a música A Casa é Sua, do grupo Casa Worship.
1: Que o Senhor te toque aí, que o Senhor possa te abençoar.
0: No grupo temos dois tenores, Beresix e Eric Tolentino. Beresix, nascido no dia 3 de setembro de 1993. Seu verdadeiro nome é Genilson Costa, mas preferiu adotar o nome Beresix. Ele veio junto com a integrante do Kemuel, Priscila Olli. No caso dele, foi meio que uma coincidência, pois a mãe de Priscila havia dito que ela só poderia ir se Beresix fosse com ela. E ao chegar na casa de Kemuel, David Marx perguntou a ele se sabia cantar. E ele disse que sim. E nisso, David gostou de sua voz e também o colocou no grupo. Beresix canta desde os seus 3 anos de idade. Outro tenor é o Eric Tolentino, nascido no dia 24 de junho de 1993. Presente desde a primeira formação, ótimo cantor, assim como todos do grupo. Ele sola em Quando Jesus Estendeu a Sua Mão, do CD Clássicos.

Entrou no grupo por meio de um show feito em sua igreja, em que cantou com o grupo pela primeira vez, e então David gostou de sua voz e pegou o número dele para caso algum dia quisesse que ele entrasse, ligaria. Um ano depois pediu para os pais o levarem até Itu para fazer um teste, e deste dia em diante, Eric nunca mais saiu do grupo.

Discografia, álbuns de estúdio, 2008, Sacrifício, 2011, Coral Quemuel, 2013, Qual é Sua Escolha, 2015, Coral Quemuel Clássicos, 2016, Quemuel Live Session, Quemuel Acústico, 2017, Quemuel Sony Music Live, Quemuel Deezer Apresenta, 2018, Quemuel Worship 1, 2019, Quemuel Nation, Stand Play ou EP, 2020, Filhos Acústicos, álbuns ao vivo, 2019, Filhos,

0: Esta foi mais uma edição do quadro Homenagem ao Artista Cristão. Todas as informações foram retiradas do site Wikipédia, a enciclopédia livre. Esperamos que você tenha gostado de mais esse trabalho feito por mim, Léo Brito, pelo nosso amigo e irmão Aldrin Lima. A todos, um ótimo dia, um excelente final de semana. Graça e paz.
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2: É isso aí, você pode ouvir ao máximo o somzão da Paraná Gospel. Você pode ouvir ao máximo o nosso Cristo é Resposta, que vai ao ar de segunda a sexta-feira aqui, das 8 às 10 da manhã, ao vivo com você, e também em reprise, das 18 às 20 horas, né? Das 6 da tarde às 8 da noite, você pode ouvir aí o nosso Cristo é Resposta em reprise. Também tem no domingo, viu? Tem reprise aos domingos e você pode também acompanhar um bom programa na sua hora do almoço, tá bom? Fica o convite para você ouvir a gente ainda também nas reprises, tá bom? E agora, pastor Edmar Lara, vem chegando aí a tia Thaís com o seu Alegria Infantil, ou a tia Thaís vai esperar um pouquinho?
3: Vai esperar um pouquinho. Assina a pipoca, pastor, nós tá aqui e nós vamos ouvir então explicando sobre esse filme aqui do mês de junho. Vamos lá.

Bom dia, amados ouvintes do programa Crista Resposta. Graça e paz a todos. O filme em cartaz este mês é Grace, Entre a Fé e a Fama. Este filme traz uma reflexão baseada na palavra de Deus e nos mostra lições sobre como a fama e o sucesso podem intervir na vida das pessoas. Também deixa uma reflexão sobre não se apegar às coisas desta terra. Assista o filme e deixe Deus falar ao seu coração. Bom, pessoal, pegue a sua pipoca e guaraná com a sua família. E bom filme. Até o próximo mês. Deus abençoe.

0: Tá aí então a pastora Jussara Lara com mais uma sugestão de um filme bem legal pra gente curtir aí, né? Assista que vale a pena. Agora sim, tia Thaís vem chegando com o Alegria Infantil pra alegria da criançada e pra alegria das crianças grandes também, viu? Vem pra cá, tia Thaís.
1: Alegria Infantil. Bom dia, criançada. Hoje a tia Thaís vai falar de um homem que subiu numa árvore. É, pois é. Antes dele subir nessa árvore, como era a vida dele? Era uma vida toda errada. Sério mesmo. Ele pegava o que não era dele. E era dinheiro. Ele era um cobrador de imposto. Ele pegava o imposto, mais um pouco, guardava para ele e daí dava o imposto pro rei. O que ele fazia era muito errado. E muita gente sofreu por causa dessa maldade. Mas um dia, ele subiu numa árvore. E quem estava passando lá? Jesus! Jesus olhou para ele e falou: desce daí pra gente conversar. E ele desceu. E a partir desse momento que ele conheceu Jesus, a vida dele mudou para melhor. Ele aprendeu. Na verdade, nunca aprendeu. Ele já sabia que estava errado. Mas Jesus o perdoou. E a partir do momento que ele recebeu o perdão de Jesus, ele devolveu tudo que ele pegou. Não ficou com nada que não era dele. Mas nem uma borrachinha, nem um lápis, nada, nada. Devolveu tudo que não era dele e ficou só com o que era dele. E aí, a partir desse momento ali, se tornou um amigo de Jesus. E se tornou um apóstolo. Então, a tia Thaís escolheu uma musiquinha que conta toda essa historinha. Um beijão bem grandão e até semana que vem.